ouvir, né? Estou aqui com o Manel J. Hoje estamos aqui na rádio, né? Aqui com o Mano Lopez e dar uns bangers aí, uns sons bacanas. Né? Big guy. Estamos aí, comecei a entrar.

0: lançador de beats.
1: Queres uma surpresa?
0: Tipo, Beatskilla. Ele que é o Beatskilla.
1: Queres uma surpresa? Assim, tipo...
0: Calma, né, big guy? Vamos ser boa tarde às pessoas. Como é que vocês estão? Tudo bem com vocês, né? Exatamente. Então, se quiserem, venham assistir aqui. Mandei a surpresa.
2: Baixa o monitor, cara.
1: Já está.
2: Está
0: yeah.
1: Fala comigo.
0: Agora estou a te ouvir em condições. Estou a falar contigo. Qual é a surpresa que tens para mim aqui, né?

0: Positivo, então, chamamos o primeiro convidado, meu menino Tugs, né? Aqui comigo. Diga ali, não fala, né? Bacana, não? Liga a malta, dá boa tarde a toda a gentinha aqui, hein?
1: Boa tarde, muita marcha.
0: Metendo marcha a fundo, né? Chutando para as estrelas. Não. Ah, sei que já ouviram isso.

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3: Yeah, também sei que já ouviram essa. Saber como
4: é que

0: Não tem como. Que não passa no lugar, não. Tarou com pouco e não tem mão. Fuma feelings away. Fica aqui comigo, pá. Tá tão fugir, fica aqui. Que tranquilo, sai.
1: Ué, versão completa, já?
0: Marcha.
1: Yeah.
0: Marcha. Vamos contar aqui várias, né? Olha lá. Respeito, uma ninha lá, acho que eu não pude vir. Está com uma gripe aí. Gripe do atraso. Mas é nóis, hein?

0: bocadinho, né? Builda-se o bebê aqui, né? Mas, mano, Tezos.
1: O não estava ready, mano. Foi
0: o modezinho, né?
1: Big man.
0: Como é que estás?
1: Tudo bem?

0: está. Yeah! Eu não sei. Esta já conta com meio milhão no YouTube.
1: Lupezi, né? Lupezi, dá-me fones aí. Estão aqui, eu preciso de fones aí.
0: Está aqui, está aqui, irmão. Não te falta nada.
1: Qual é o erro? Qual é o erro?
2: Yeah.
1: Agora é. Está com todos os bagulhos?
2: Daqueles jeitinhos,
1: tá? Aquele jeitinho?
2: Yeah.
1: Yeah.

0: Não é isso? Não é isso? Não é isso? Não é isso?
1: Mas como é que é? Canta aí.
0: É que eu curto o beat.
1: Canta aí.
0: Lembra-me tudo, tá a passar.
1: E?
0: Isso é pra confiar, confiar só na bola.
1: Ah.
0: Mantir real sendo os caras.
1: Cusê?
0: Nem que...
1: Lembra só que tudo passa.
0: Já, serve mãe, puxa um copo também, só já vamos ouvir.
1: Puta que é esse menino ali que... Esse menino ali que eu apresento ali na ri. Joata.
0: Mano, não é street, não é gangster, não é trapstar.
2: Fuck off.
0: Fuck off. We don't fuck with media, bro.
3: Dezer, qual foi Dezer?
2: Pega, mano. Com
0: já. Obrigado aí, com virar.
2: Buscar mais copos.
0: Calma, tinha que saudar.

0: dia, né? Mais uma conquista. Another day of sacrifice.
1: Que outro som? Está bom? Está bom? Está bom? Está bom?

0: Eu agora vou apresentar um terceiro convidado. Mano, VH na casa, né? Um grande homem! Nós, mano, este irmão, já sabem como é que é. Vamos aqui apresentar os coisinhas, né? As coisinhas, né?
1: Um bom telefonema.
0: Basta muito telefonema.
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0: Surpresa, já. Yeah.
1: Então, mas se calhar damos o som todo?
0: Surpresa.
1: Damos o som todo?
0: Som todo. What you think?
2: Sim.
1: Yeah. Ou tipo ao meio do verso, tipo...
0: Marcha, mete marcha. Mete marcha só, né?

0: nosso quarto convidadinho, o mano Gima. Vou chegar aqui, né? Apresentar o mano Gima. Aqui sempre vou apresentar.
1: Como é que estamos?
0: Mais mordadinha, né?
1: Diz aí, Gima, já.
0: Boss man!
1: Yeah, esse é como o meu mano Derek, yeah, do Brasil. Estamos aí. Conexões.

Aproveita e temos a manha. Yeah, yeah, yeah. Let's go, vai ser como mano Jamal, yeah. Yeah, yeah, yeah.

Cabo Spill novamente. E para o Mano X.

Ia. Mais um big props pra meu mano Gima. Ah, esse é o meu próximo som. Ah.

0: Yeah. It's the fucking song. Fancy when you ride or die.
1: Yeah.
0: Minha última kizomba.
1: É para que sugerias?
0: Vou-vos mostrar um big refrão. Um big refrão aí para as meninas, né? Para nós, gangsters apaixonados, para elas, para tudo. Fancy when you ride or die. E se disse que eu já não te amo, you can trust a lie. Não sei, não sei, extrema sexual.
1: Então.

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Mais uma vez, mano. Yeah.

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Mais dia. 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You know? Se eu pudesse mostrar a veia essa, mas nunca. Fiquem bem, como o Mano Lupezi. Vamos deixar aqui. Despede da malta aqui. A malta ainda não viu a tua voz,

0: Né?
1: Two times. Eu pensei no castelo.
0: Cascas!
1: Não, mano.
0: Alguém tá aqui, mano. Alguém tá aqui.
1: Na caixa, isso aqui.
2: Sabes como é que é?
0: Tu sabes que menos com menos dá mais. Vai, marcha!

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Clusters, vivam, muito boa noite. Serão de segunda com um TP deste lado, como é de resto habitual, aqui na antena da Eastside Radio, todas as segundas. Serão de segunda a querer mandar para primeira, mas vamos tentando. Que tal esse início de semana? Estamos aí, rumo ao auge. Rumo ao auge e, claro, sempre anticapitalistas, anti-americanos, não é? Anti-dólar. Anti-petrodólar. Dá cá aí de uns burgueses safados e assim. Bom, este serão de segunda. Começa com Gerardo Frisina. Álbum Moving Ahead, dizem-me aqui. Primeiro com Desencantado e depois, agora já a seguir, Caravan. Será que esta Caravan tem alguma coisa a ver com a Caravan daqueles outros? Interessante. Vamos ver. Bem-vindos, fiquem por aí até às 10.

que é que tenho para vos dizer? Tenho para vos dizer, além de boas noites, claro, boa noite a quem só se juntou agora. Boa noite também a quem já cá estava antes. É isso, Gerardo Frisina, a seguir avançamos sem medos com Cristal. E o que acontece? Acontece que continuo a descobrir música lá no meu barquinho, no zig-zag. O barquinho anda de um lado para o outro e tal, anda ali de umas ilhotas para outras. E esta Cristal foi hoje mesmo, é verdade. Cristal, You're the One for Me, e a seguir Same Place, Same Time. Quem veio aqui parar pelo link do Instagram, pois vieram, tiveram que carregar em dois ou três links, porque aquele link engana, para vos fazer pensar que não podem assim aceitar qualquer link. Como dá para escrever um link e depois dá para escrever o texto por cima, dá para pôr outro, não é? A quem chegou aqui através da Eastside Radio, do site normal, vão a forum.esr.li, é só irem ao site, em vez de estar www, não sei se está, põem forum, forum.esr.li, é o fórum recém-aberto da Eastside Radio. Por agora, então vamos ficar com o Cristal.

Portanto, ao nível de novidades, Eastside Radio acho que continua a ser o fórum. Por agora. Ao nível de não novidades, aqui esta caixa continua a fazer um pouco de ruído, mas isso vai ser resolvido em breve. Convido-vos desde já a aguardar no vosso calendário o dia 28 de junho para aqui no Duro de Matar, para virem reparar aqueles headphones que não estão a funcionar, ou o carregador do portátil, ou outras coisas. Eu vou estar a reparar esta cena e vocês aparecem também. Não é apenas isto, é mais outras coisas. Se calhar, se ficarem até ao fim, ainda ouvem o resto das coisas, está bom?

foi isto que nos trouxe a Cristal, onde foi levado pelo meu barquinho lá do Zig-Zag. Onde o barquinho também me levou foi uma compilação. Depois, entretanto, quando fui buscar a compilação inteira, não é? Aquilo levou-me a uma delas e eu nem sei se aquela original que me levou lá, se é alguma destas, mas uma compilação chamada Girls, com apenas GRLZ, Women Ahead of Their Time, e pelo que eu percebi é uma compilação só com bandas de mulheres. Precursoras da cena punk. E então começamos com New Age Steppers, Fade Away, ok? Ah, e isto aqui, fica aqui também assim um acenozinho para a nossa recém-host que se juntou à antena da Eastside Radio de duas em duas semanas, à segunda-feira, o programa Sem Pudor, e esta manhã também com muito girl punk, e portanto fica aqui também um nod. Vamos ouvir três desta compilação, já? Yeah?

Então, eu falei do punk, mas eu acho que foi porque foi, fui chegar à compilação, foi por uma de punk. Então, estas The New Steppers. Esta fadeaway é de 80. E vamos avançar para... foi esta que me trouxe aqui. É uma cover da I Heard It Through the Grapevine de Slit, que já agora, um grande abraço para o meu amigo que dá pelo nome de Slit, mas com Z às vezes, o nosso ouvinte. Um dos nossos ouvintes mais dedicados. Um abraço para ele, porque é o Slit. E então, estas The Slit e esta Heard It Through the Grapevine, atenção que há bocado também chequei, é de 79. Vamos ouvir.

É este clássico tornado famoso pelo Marvin Gaye e um clássico cantado por muita, muita gente que me trouxe esta playlist e estava aqui agora a recordar-me, claro, depois quando o meu barquinho parou nesta faixa eu percebi que estava provavelmente perante um clássico outra vez, mesmo esta recriação, um clássico ela própria. E é isso, é esta versão post-punk da Sleet de 79. E a questão da compilação é isso, claro que não foi aquela cena, não foi o barquinho, foi depois, ao pesquisar o nome da faixa. Também é importante isto, se pudermos pesquisar de uma forma em que os resultados aparece essa faixa, mas também no resto do álbum, e se calhar vamos ouvir o resto do álbum, ver o que é que há lá, não é? E se tiver essa faixa, mas em compilações, então, meus amigos, é de ir ouvir as compilações onde ela está para ver o que é que há lá. E o que é que havia também? Vamos fechar com esta stretch das Maximum Joy. Eu já vou ver o que é e de que ano é.

terminamos assim esta tripleta de punk no, ou pós-punk no feminino. Eu estava aqui a pensar, onde é que eu tirei aquela ideia que, isto eram, que elas eram todas bandas de mulheres, precursoras, alguma coisa. Mas, tá, olhei para o nome, Women Ahead of Their Time, que disse no início, não é? E entretanto já me tinha perdido. Bom, mas sem nos perdermos, onde é que o barquinho levou também, levou uma dub...

para depois vocês não dizerem que não há notícias pirata, Piratas News, que é diferente de Piratas News, que isso é outro programa. Então, a Europa fez um Euro Office, uma alternativa ao Office online, americanos. Vou experimentar e depois digo-vos alguma coisa, tá bom? Mas acho que é isso, temos de ter uns offices em casa a correr. Como antes, o mesmo computador onde punham o CD para ir à enciclopédia, agora, ou para ir à Wikipédia, metem lá o office a correr, percebem? Não é para deixar de ir ao de Microsoft ou do Google e depois tipo ter hosting disso no Bezos, no pançudo do Bezos. Já viram? Ele está bolachudo, que é uma coisa parva. O Bezos, aquilo de andar com a cabeça no olho, lhe faz bem. Mas é isso, portanto, alternativa. Não sei, tenho que ir ver. Eu vou ver isto, depois digo-vos alguma coisa, tá bom? É importante. Aliás, isto também está relacionado com aquela cena do 28 de junho, ok? Guardem na agenda, quem só chegou agora, 28 de junho, no Duro de Matar, vai haver uma cena, por agora o nome ainda é cena, que vai versar sobre os temas de Repair Your Own Shit, Right Repair, também alternativas à hegemonia da Big Tech americana, escapar à Big Feed, a Big Feed Mafia está aí, e escapar ao dólar também. Petrodólar vai ter que acabar isso, tá bom? Continuar aqui nesta toada. Portanto é isso, até acabei por já vos dar mais uma cena sobre lá daquele dia, tá bom?

Temos aqui mais uma ou duas, devo dizer-vos. Porque também queremos ter a certeza quem está aqui para saber, para descobrir. Reggae é capaz de ser daquelas coisas que tem mais anticorpos nas pessoas e também estamos a tentar perceber quem é que está aqui para descobrir o que é há para lá do reggae. Porque o programa não vai acabar com o reggae, posso já dizer-vos. Agora, quem é que está aí? Vamos sacudir um bocadinho mais, ver quem fica. Quem já gosta, não é a grande cena, não é?

atenção, quem diz reggae diz outra coisa. Podia ser estar aqui meia hora de metal e era para ver quem é que sacudir. Às vezes também se sacode a pista, por exemplo. Mas não que interesse de propósito, não é? Escolher uma coisa que eu não gostasse só para fazer isto. Também podia ser um exercício engraçado. Não é o caso, não é o caso. Achei tudo isto com que eu me cruzei bastante interessante. E até vos digo mais. Que é... Estava aqui a olhar para a playlist, tinha aqui preparada, e depois a seguir veio uma fase em que foram coisas que eu, onde eu tropecei, mas já a ouvir no YouTube Music. E nota-se, confesso que se nota. Também não é música má, não é? Eu não ia trazer para aqui coisas que eu não gosto, mas nota-se. Nota-se que é uma coisa mais linear, sabem? Vocês vão gostar. Vão curtir. Fiquem aí para ver.

Vamos encerrar aqui esta sequência ainda com duas de Maide Hub, M-A-Y-D-H-U-B-B, que também foi uma paragem do barquinho do Zig Zag, álbum da Blue Train. E vamos ouvir primeiro My Forest Queen e depois JoJo's Business. Ainda de fundo, Tricky Girl, Jabata.

umas boas noites a toda a gente que está aí desde o início, a quem só se juntou agora. É o Serão de Segunda com TP na East Side Radio e uma moto em excesso de velocidade, uma motorizada lá fora. A quem chegou aqui através do link do Instagram, é para aprenderem a não carregarem links sem saber mesmo o que aquilo tem. Reparem que o que está lá escrito pode não ser mesmo. E já agora, passaram pelo fórum, registem-se e deem um olá. Deem ideias, vão ver. Aquilo vai, vai ter lá cenas, tá? Mas também podem pôr lá cenas. Até já. 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

aquilo que eu vos disse há pouco sobre o reggae é também, por exemplo, durante uma música, não é? Agora não estou a gostar muito desta parte. Deixa eu ver o que é que vem a seguir à outra parte. Se calhar vais ficar surpreendidíssimo com o que vem a seguir. Portanto, para quem não gostava de reggae e ficou aqui este tempo todo a ver o que é que vinha a seguir ao reggae, obrigado e parabéns, acima de tudo, porque... por não terem anticorpos de maior. Estes fones estão assim meio... seguimos, sabem com quê? Vamos recuperar esta obra, duas obras, Angel e Saint Angel, do Goldie, saídos do Timeless. Timeless, mas tem 30, fez 30 anos o ano passado. E se tudo correr bem, há de fazer 31 este ano. Primeiro Angel e depois Saint Angel. E depois vamos ver o que é que a Big Feed me recomendou esta semana, tá bom?

Filthy, filthy. Importa também dizer que o Goldie é um campeão da internet, ainda Big Feed. Se alguma coisa que vale a pena ver na internet Big Feed é o Goldie. O Goldie é muito bom na internet.

agora mudamos a toada, claro que mudamos a toada, porque depois de... O Goldie é muito bom na internet, mas também é muito bom na produção. É... Vocês ouvem isto? Não me apetece pegar na MPC, direto. É isso, Goldie, timeless, realmente timeless. Seguimos com Interstellar Overdrive, Pink Floyd. E depois, até ao final de horas, vamos com sugestões de... que chegaram até mim através de Big Feed. Não são más, mas é isso. Sejam bem.

Eu não sei se há pouco me fiz entender, mas o que eu queria dizer com o passar para lá do reggae é: imaginem que a malha que vocês iam curtir mesmo de hoje era a última e nem era assim nada de escondidão, e vocês tinham ficado a meio caminho por causa deste noise todo dos Pink Floyd. Tinha sido um desperdício. Por isso é que é importante ouvir até ao fim. Até mesmo ao finzinho. Que é para ver o que é que está para lá do reggae, para lá do ruído. Porquê? Porque acaba por ser uma função do tempo, não é? Se não ouvir, pá, podem picar depois a gravação, mas acho isso uma treta.

aliás, se... Oi. Se estás aí a picar a gravação e acabaste de calhar agora, esta mensagem é para ti. Não faças isso. Põe do início, põe play e deixa estar. São duas horinhas. Ouves enquanto estás a fazer outra cena. Vais ver. É tempo bem emprego.

vocês assim, mas era mesmo preciso os 9 minutos de... Era, claro que era. Tínhamos de ficar só com a fricalhice a meio.

E passamos imediatamente assim deste Interstellar Overdrive para esta contusão do Stevie Wonder. É verdade, pus assim um random maluco e passou-me e foi-me dar a contusion deste do Songs in the Key of Life. E eu curti. Se calhar nunca lhe tinha dado atenção devida.

É isso mesmo, só dá malucos. E como só dá malucos, também malucos este lá. Então eu procurei esta malha porque me apareceu à frente, Bill Withers, Use Me. Mas quando estava à procura dela, tal como a outra me apareceu numa compilação, sabem? E fui atrás da compilação. Esta apareceu uma versão live no Carnegie Hall e eu pensei, por que não? Obviamente que é essa versão que eu quero. Vamos ouvir todos juntos.

Então, mas vamos ouvir os 8 minutos desta versão live do Bill Withers da Use Me. Vamos, 8 minutos e meio. Sabem porquê? Porque lá na Big Feed vocês só apanham com as radio versions e afins. Menos quando vêm aqui, vêm meio perdidos, levam com a versão live, extended version, tudo. Do Bill Withers passamos para... não temos muito tempo. Passamos para para Rick James. You and I. E depois, deixa-me ver. Vamos ver.

Bom, aproveito aqui estes coros que servem de caminha perfeita para vos agradecer a preferência ou, como disse, se tiver aqui alguém enganado, vão ao fórum da Eastside Radio e perguntem: ei, outras rádios online, estou aqui perdido, não conheço outros sites. Também para isso vamos resolver o vosso problema. Vamos voltar aos diretórios de sites, vocês vão ver. Portanto, obrigado por esta, pela companhia desse lado. Fechamos aqui o serão de segunda. Fechamos aqui, não. Eu ainda vou fechar com uma cena melhor que Rick James. Pelo menos apetece-me agora, acho eu agora. Queria só dizer-vos que, bom, à vossa, lá se vai a semana sem beber. E em casa dessa semana, bora. Não estou assim a ver de eventos de maior, mas vão passando no fórum, e o que souberem, metam lá também. O que souberem que ainda não estejam lá, metam lá. De resto, a Eastside Radio segue com programação preenchidíssima todos os dias, das, pá, mais ou menos, das 10 às 10. Quando não dá, pá, não há. De resto, um grande abraço também a todos os locutores que fazem rádio connosco e um grande até já. Portanto, um adeus aqui também ao Rick James e vamos fechar com a Xade. Tanto uma como a outra, fruto desse random maléfico da Feed Curated Recommended for You, que não é mais do que um sales channel da indústria. Portanto, é daí que temos que fugir, tá bom?

vocês assim daqui a sensivelmente um minutinho. Então, mas cortaste aquela de Rick James a meio e depois puseste a Shade e afinal nem sequer chega mesmo às 10 da noite certinhas. Não, porque também é isto, é os 8 minutos de um, mas depois outra malha fica também a meio. É isto, ver o que é que está para lá de, né? E também vos digo mais, depois quando acabar, os replays, eu sei que vão estando já, mas é meio random também. Esse random também é interessantíssimo, tá bom?

Bom dia, estou de volta, manhãs do Apocalipse, cada vez mais perto, 1 de maio, 1º de maio, dia do trabalhador, pois é, temos feriadão, como dizem os nossos amigos e amigas brasileiros, feriadão, ou seja, 3 dias de fim de semana. Para os que ainda estão acordados ou para aqueles que se estão a levantar, temos 3 horas, 2 horas e 35 minutos de canções e alguma animação, ou não, depende do estado de espírito, para hoje, que é sempre um dia agradável de contemplar, de celebrar, que é este dia do trabalhador e da trabalhadora, 1º de maio.

James Brown, The JBs, neste caso a banda de James Brown, com The Chicken. Antes escutámos Ângela Maria com Não Há Mais Tempo e também começámos amanhã ao som de Paulo Sérgio, Você Vai Me Perder. Ficamos agora com Minami Kizuki. Esta canção que veio de 2025. Foi, aliás, a única canção desta compositora japonesa lançada no ano passado.

colaboração de Minami Kizuki, eu esqueci-me de referir, que é uma colaboração com o senegalês Youssef Daiz. Esta canção Amami, assim que é. Canção Amami, canção tema Amami,

essa também vem diretamente do ano passado, de Implosion, mais um disco colaborativo de Bug, The Bug.

Escutamos Dafer Youssef. Estes, no fundo, é a parte 1 e a parte 2 desta composição da Dafer Youssef, compositor tunisino. Estava aqui na dúvida se era tunisino, argelino, é tunisino, já fui confirmar aqui no Google. Sim, ele é tunisino. Pá, e pá, hoje é dia do trabalhador, dia 1 de maio. Nunca é. É uma data que não deve ser passada em. Não se deve passar por cima desta data. Deve ser celebrada porque é uma data muito especial. Porque não. Devemos recuar ao século XIX para perceber que foram 5 homens nos Estados Unidos que. Deram a vida por neste dia fazerem com que este dia significasse alguma coisa. 5 sindicalistas, se pudermos dizer anarco-sindicalistas, um deles deu mesmo a vida literalmente por este dia, ou neste dia. Portanto, não é um dia só de luta, é um dia de luto. Fez com que se terminasse uma jornada de trabalho de 16 e 20 horas para e se passasse para as 8 horas de trabalho diárias que conhecemos hoje. O trabalho infantil deixou de ser uma realidade. As pessoas serem maltratadas. O nível físico, corporal também deixou de ser uma realidade. O direito à folga começou a ser uma realidade. Portanto, muitos direitos começaram a ser validados para os trabalhadores a partir do dia 1 de maio de 1800 e... Tenho que ir aqui ao Google também, mas pronto, foi no fim do século XIX, em Chicago, nos trabalhadores de indústria, das indústrias daquela cintura metalúrgica do Illinois, e foi realmente importante, e é realmente importante, porque até aos dias de hoje esses direitos são praticamente universais, principalmente no mundo ocidental, e... Temos direito, nós, trabalhadores, essas pessoas que lutaram pela vida dos trabalhadores. Lutaram pela vida, pelas nossas vidas enquanto trabalhadores. Até aos dias de hoje, esses direitos são nossos. E não devemos deixar que eles regridam. Jerry Lee Lewis, Cissy Rider. E é isso. 8 horas de trabalho, 8 horas de lazer, 8 horas de descanso. São 24 horas. Dá para tudo, meus amigos e minhas amigas.

It's not just Jerry Lee Lewis, agora com I can't trust in your arms anymore. E foi em Chicago, em 1884, já fui confirmar a data, século XIX, exato, finais do século XIX. E agora, Elvis Presley, Big Boss Man.

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1: Dose dupla de Elmer James e agora dose dupla de Lightning Hopkins, assim é que é. Pá, no outro dia dei por mim a refletir sobre a quantidade de pessoas que estiveram no Rio de Janeiro este ano nas minhas redes sociais. No Instagram fui invadido por stories de pessoas que estiveram no Rio de Janeiro. E, entretanto, também vi um reel de pessoas, de influencers, que estiveram a falar sobre o quão brilhante era o Rio de Janeiro no Carnaval. E aquilo fez-me pensar um pouco que isto é uma espécie de neocolonialismo, não é? Que nós estamos agora a fazer uma espécie de uma nova missão que foi interrompida há 500 anos e que, só que desta vez não vão para lá de caravela, não é? Vão com uma mala de cabine e com um itinerário de brunch e dos blocos de samba, não é? Portanto, é uma espécie de redescobrimento, mas com glitter. Como eles próprios dizem, que tem para lá muito glitter e uns pozinhos. Portanto, antigamente iam para lá os navegadores à procura de especiarias e não sei o quê, e iam lá pregar a palavra de Jesus Cristo. E hoje vão para lá à procura de caipirinhas a 15€, a 15 reais, stories para o Instagram e portanto, ver como é que se consegue dançar o samba, não é? Que vão lá fazer figuras um bocadinho ridículas. Portanto, a epopeia mantém-se, mas agora o maior desafio é traçar o Atlântico. Não é atravessar o Atlântico, é sobreviver a 4 dias seguidos sem dormir e sem perder o grupo de WhatsApp chamado Carnaval 2026. E claro, há sempre aquele momento em que o turista português de Havaianas recém-compradas, não é? Aquelas baratinhas que se compram lá no Rio de Janeiro. E com um sotaque carregado de gringo português, olha à volta e pensa: isto aqui é muito giro, pá, devíamos investir aqui, devíamos comprar qualquer coisa aqui. Pá, a verdade é que depois olham para a carteira e pensam: mas hoje, no século XXI, nós não temos dinheiro para investir aqui. Agora somos pobres, não temos dinheiro sequer para comprar uma casa na nossa cidade, não é? Em Lisboa. Portanto, é um pensamento que é bastante fugaz, instintivo, e portanto é quase como um eco histórico. Portanto, isto é uma espécie de colonialismo low cost. Sem estratégia nem império, só com protetor solar e com uma confiança injustificada na própria capacidade de sambar. Pá, o mais curioso é que no meio disto tudo o brasileiro continua a fazer exatamente o que sempre fez, está-se bem a cagar para nós, que é continuar a fazer festa, a fazer música e a fazer o seu espetáculo, sem precisar que ninguém vá lá explicar como é que se faz, nem ver o que é que eles estão a fazer. E o português, por sua vez, continua a fazer uma figura ridícula, que é ir lá, observar, com aquele misto de fascínio e confusão, como quem entrou numa festa, não é? Entrou numa festa e está lá só a ver com aquele olhar de estúpido, mas incrível. Não percebeu bem como é que estão a ver, não percebem bem o dress code, nem bem o ritmo da dança, nem da música. Mas pronto, no fundo, nem estão lá a colonizar nada. Estão só a tentar acompanhar qualquer coisa, mas sem grande sucesso. Pá, e é ridículo. Pá, vão lá só, vão só. E não digam nada, não façam nada, não metam stories, não façam nada, pá. Não tenho que depois fazer figurinhas de que... Pá, vão lá curtir o Rio de Janeiro, não sei o que mais. Depois não venham dizer que é uma cena que sentem fogo no corpo e que é tudo muito lindo. Ficam, isto soa muito neocolonialismo. Pá. Willie Dixon, Spoonful.

Tivemos três canções de Coco Taylor, uma das grandes vozes da soul norte-americana, aqui com Voodoo Woman, antes Mother Nature e Beer Bottle Boogie, a começar a sequência de três canções de Coco Taylor. Agora este clássico de Freddie King, Sweet Home Chicago.

Freddie King com Texas Flyer, antes Sweet Home Chicago. Estamos a uma hora da uma da tarde, neste 1º de maio de 2026. Este clássico. Este clássico da blues, B.B. King, The Thrill Is Gone. Daqui a pouco vou rodar aqui uns discos que muito dizem esta quadra, 25 de Abril, 1º de Maio.

são o Génier, que nem a voz inconfundível de Rui Reininho, com esta canção Las Vagas. Já a seguir, entro aqui neste baú, por assim dizer, neste parte da manhã, nestes últimos minutos, onde vou buscar os meus discos, onde vou hoje desenterrar alguns singles que tinha para lá do meu avô e que trazem aqui alguns alusivos, trago aqui alguns alusivos então a esta quadra muito importante e muito significativa na nossa história, não só de Portugal, mas também do mundo. 25 de Abril, 1 de Maio.

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0: escutámos o Facho aqui, uma canção de Fernando Tordo, com letra também de Paulo de Carvalho. Antes ouvimos Samuel a cantar o hino da Reforma Agrária, canção que... só um momento. Canção que foi... isto é de que ano? Isto é de que ano? Isto é de... isto nem tem data aqui. Nem tem a data gravada. Tem. Só aqui... enfim. Não vim nada preparado. É de 75. 1975. E antes, a canção já conhecida de Avante, do Avante Camarada, Avante de Luísa Bastos. Portanto, isto são canções, canções, são singles que vêm diretamente da coleção do meu avô, uma pessoa que, enfim, não é preciso apresentar as suas preferências políticas. Está tudo explicado aqui. Agora, nesta apresentação, neste single que aqui trago, também temos...
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0: Só um momento, eu vou verificar então. Isto é 45 rotações. Portanto, temos aqui. Temos aqui José Afonso. Neste single, José Afonso.
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0: Temos José Afonso, tratado como Doutor José Afonso, em baladas de Coimbra, portanto, a sua terra natal.
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0: e vamos então ouvir a sua a primeira edição de Os Vampiros.
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0: tendo em conta que a versão mais conhecida até é ao vivo no

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1: E foi José Afonso, Dr. José Afonso, acompanhado à viola por Rui Pato. Agora, aqui um grande clássico.
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1: Agora aqui um grande clássico.
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1: Agora aqui um grande clássico. Mas vamos, primeiro vamos ouvir então. Vamos ouvir esta canção ainda, a canção Vai e Vem. E assim escutamos este single até ao fim.
0: Não

Escutamos as Maio Maduro Maio, aqui Cantigas do Maio, de José Afonso, outro disco também que trouxe da coleção do meu avô. Todos estes discos são, aliás, da coleção dele. Antes também de Venham Mais Cinco, a canção de Maria de Era um Redondo Vocábulo, e de Traz um Amigo também, a canção homónima e Era um Redondo Vocábulo. Agora, do disco Mudam-se os Tempos, Mudam-se as Vontades, de José Mário Branco, escutamos Perfilados de Medo, e a seguir a música que dá nome ao disco, o tema Mudam-se os Tempos, Mudam-se as Vontades.

José Mário Branco. Sérgio Godinho, Maré Alta. No disco Sobreviventes, a liberdade está a passar por aqui.

Maré Alta, Sérgio Godinho, neste disco Sobreviventes. E vamos agora terminar com uma canção que nada a ver. Já a seguir, Beat Crumble.

Ok, bom fim de semana, gente amiga. Aproveitem com a devida precaução, ponham protetor solar e celebrem o Dia do Trabalhador. Um grande abraço e até para a semana. Já a seguir, Beat Crumble. Até já e bom fim de semana.

Sejam muito bem-vindos a mais um House Cleaning, episódio número 49, com todas as novidades da House Music, não só, mas também para ouvirem e descobrirem enquanto deixam as vossas casas num brinco. Começamos a faxina de hoje com Drifting Away, novo single no parisiense Tourmaubourg, na editora Pont Neuf. Ainda em fundo, Ali Gibbs, a.k.a. Nebraska, com o tema que dá nome ao novo EP, The Alter Alter Ego. Aqui na versão de Double Dreads.

Seguimos com o novo single de Katie Melodies, diretamente do sul de Londres para o Beato. Esta chama-se Ten Toes. E há muitas novidades para descobrir durante a próxima hora. Fiquem desse lado para mais um House Cleaning.

Nova sequência neste House Cleaning 49, novidades fresquíssimas de um habitué, Billy G, um álbum que entra diretamente para os melhores do ano, sem passar pela casa de partida. O álbum é Ghetto Jazz Volume 1. O tema que ouvimos, It's Been Some Time. É um excelente conjunto de beats. Entre o Kuduro, Jazz, House, etc. Depois ouvimos New York Hustlin', a versão remisturada pelo colombiano Felipe Gordon para o novo single de Will Buck. E em fundo, Andromeda, título tema do novo EP de Asa Tate. Faz parte da tal série de EPs que a Rhythm Section International tem vindo a lançar, de nomes mais underground.

Mais novidades neste House Cleaning 49. Desta vez começámos com I Just, um dos temas do novo álbum Kairos, do britânico O'Flynn, que saiu dia 17 deste mês. Depois a dupla dos Países Baixos, Dam Swindle, com o novo EP Call Me. Ouvimos a House Track. E seguimos viagem com Moss and Pink, o novo single do veterano John Tejada.

Mais uma sequência de novidades neste House Cleaning número 49. Começámos com a versão dub de Cocon e Ramon. É um dos temas do novo EP de Mad Ray, Rugga Dub Volume 1, na editora parisiense DKO. Depois, Odorico, outro EP da nova série da Rhythm Section, desta vez da autoria do japonês Stone Staro, com o tema Silk. Ainda Kay, original de Pijas, na remistura do recordista de aparições no House Cleaning, Sunflower. E em fundo, o parisiense Adam BFD. Find a Way faz parte do novo EP Split na Halfpipe Records.

Há pouco tivemos então a penúltima Waveforms 16 de Aural Imbalance. Espero que estejam a gostar. Faltam 2 minutos, 1 minuto e meio para aterrarmos. Até já.

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Sejam bem-vindos a mais um Baixa Atmosfera aqui ao vivo em direto do Beato, aqui na Eastside Radio. Tenho hoje comigo uma convidada especial, Cássia, do UK, a representar o legado do pai, Fábio, filho de peixe sabe nadar, portanto espero que gostem da viagem. Até já!

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Clusters, Clusters 1, 2. É isso mesmo, o Serão de Segunda está no ar. Aqui o relógio à minha frente ainda está errado. Parece o relógio da piscina da Penha de França. Está com a hora de inverno, sabem? Vou ver se mudo isso durante esta hora. Esta hora não, sim, esta primeira hora. Depois na segunda hora vejo se sai outro relógio fora de sítio. É isso, a fazermos aqui usar do o theme do Shaft. Senhor Isaac Ace, para começarmos este Serão de Segunda. Vamos lá começar a acabar com esta semana. Vamos ter Pirata News, vamos ter Vibe Check do bairro, não sei se tenho alguma coisa. Por acaso tenho. Bairro Alargado. E temos também... Pronto, vamos ter... Tinha notícias de quê? Notícias de site também, pode ser. Ah, e vamos ter um momento YouTube, claro. Vamos ter um momento YouTube lá para a frente, na segunda hora, tá bom? Por agora, como já não ouvimos esta há muito tempo, vamos ficar com o theme do Shaft até ao fim. E até já.

Espero que tenha ficado respondido a quem tinha a dúvida, mas porquê que estás, se passaste esta há 2 meses, porquê que passaste outra vez? Porque ainda não tenho jingle e um dia desses um jingle há de sair, pode vir sair aqui desta faixa. Então, o que é que eu vos trago também hoje ao nível da música? Trago-vos uma salganhada que vem de parte, vem daquela pesquisa que fazemos no Soulseek, naquela cena de semana X do ano Y, singles, releases, mas também aquilo que chega até mim, não é? E esta semana chegou até mim uma faixa de revolucionária, não é? Conotada com o 25 de Abril, porque no dia 24 fui jantar com os senhores Capitães de Abril. Um grande saravá a eles. Ouvi esta faixa de fundo lá. Querem ouvir aqui? O que se arranjou foi esta versão ao vivo. Não sei se não foi esta também que ouvi lá. E então, isto é Parasitas. Atentem, é fortíssima. Fernando Torto.

Parasitas. Enfim, os parasitas, fortíssima, não é? Longe de estar aqui a uma apologia ao comunismo especificamente, mas de facto quem tem medo dos comunistas é, não sei se, são isto, se é isto tudo, mas são acima de tudo gente muito ridícula, porque o medo do comunismo é muito ridículo.

Nubia Garcia, Jordan, Raquei e a faixa Monsters. Foi uma dessas que apareceu naquelas diretorias partilhadas no éter da internet. E é uma release agora recente, acho eu. Futura não há de ser, não é? Agora, o que é que eu tenho para vocês? Tenho um daqueles momentos que é assim. Porque se for para ouvir uma música a seguir à outra, também mais vale estar a ouvir aquelas playlists que toda a gente tem iguais. Portanto, aqui o que tenho para vocês. Pá, tenho aqui duas faixas. Air e Money Mark, Le Soleil est près de moi. E Patrick Watson, We Fly for the Ones We Love. Mas vamos pôr as duas ao mesmo tempo e vamos ver o que é que sai daqui. Eu estive a ver, pareceu-me que uma delas não tinha voz. Portanto, vamos ver, está bem?

tivesse acesso à câmara aqui de trás, como diz o Tron, foi de férias estar em Caparica, eu mostrava-vos aqui o que é que estava aqui a passar. Estou aqui a pôr só a juntar as duas músicas.

Que tal? Gostaram da experiência ou quê? Acharam que ia ser pior ou não? Até o Patrick Watson e o Zero achavam que isto ia ser pior. É isto que tenho para vocês. Era isso. É isto que tenho para vocês. Portanto, duas músicas numa. E vamos avançar sem mais delongas para o Moby.

Mont Street 1992, Moby. Isto é o Serão de Segunda, TP Eastside Radio. Estava aqui a tentar um estilo de apresentação a Nuno Dias. Um grande abraço ao Nuno Dias. Aqui de fundo, Flags, Damon Albarn e mais um aqui, um People. Brian Chatan, Kay, qualquer cena. Pá, vocês sabem, vocês procuram. Flags.

0: Já agora deixem-me recordar-vos que porque é importante ouvir isto em direto, porque depois quando vai para o YouTube, nós sabemos lá, não podemos confiar, eles depois metem silêncio, eles depois cortam porque não sei o quê, sabem como é que é? Indústria.
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0: Ei.
1: Bem, o primeiro pedaço de notícias que tenho para vocês sobre o Side Radio é que aqui algumas luzes, efeito calor, não é? Começam aqui a cair, algumas daquelas fitas LED. Se tiverem dicas para manter de fitas LED bem coladinhas ao teto, digam-me.

eu já vos disse o quão mau o Rekordbox é ao nível do software, ao nível, pá, ainda por cima isto não tem Undo e devia.

Distraí-me aqui. Estava aqui a tentar perceber se uma cena que vi é verdade ou não. É o nosso tempo full time hoje em dia.

Mas atenção, vocês sabem, eu partilho convosco o que é que me distraiu aqui. O que é que me distraiu aqui? Pá, é importante isto, atenção. Yes, it does really matter very, very much, if you ask me. Então, é o quê? É, pelos vistos há uma ideia aqui que é mudar o nome. Mudar o nome do Ice para Nice. Pelos vistos não é brincadeira, não é The Onion nem assim. Estou parvo.

Thundercat, Pozole. Fica aqui uma espécie de um pedido a quem nos ouve de um lado deste vidro e a quem de direito para ver Pozole aqui no Duro de Matar. Pozole é assim, para quem está aí a perguntar what the fuck is that? Primeiro é o nome desta música, não é? Do Thundercat. Aqui deste lado estava Anakin Learns His Fate. E Pozole também é uma sopinha, tipo uma canja mexicana, em vez de ser com massas, com uns milhos grandes, brancos. E também tem carne, também, claro. E tem rabanete, depois, claro. Também tem rabanete. É. Voltámos aqui ao Jordan Raquel, agora com Tom McFarlane. Easy to Love. E depois vamos por aí fora. É isso, muito próximos das 8. Mais uma horinha, depois na segunda hora temos YouTube, tá bom? Não é só o Justin Bieber que pode ir para o YouTube, não sei o quê. Eu consumo bastante YouTube e devo dizer que tenho um bom acervo.

Olhem, lá se vai a semana sem beber. Além disso, o que é que eu vos queria dizer? É Stereo Lab aqui de fundo. E entretanto, pus aqui em cima do deck errado e ia-vos dizer que aquilo que tenho aqui para pôr a seguir é... Tintim Casou. É a Rita Guerra. E porquê que pus isto? Porque eu encontrei este ficheiro algures aqui e eu pensei, porque não me lembro de ter copiado, e portanto achei suficientemente interessante tê-lo aqui. E claro, para quem não conhece, é uma ótima faixa.

Ora bem, então estava aqui a pensar que esta música era perfeita para eu... este ruído, não é? De fundo. Mentira. Isto chama-se Banal, de Anton Ignorante. E lá para trás ficou uma malha que o nome é muito bom. É Eixanta. Eixanta. Mas bom, tinha para vos dizer aqui que momento... Pirata News. Então... Tenho a dizer-vos que uma artista de folk chamada Murphy Campbell começou a receber copyright strikes em música dela, porque havia cópias daquelas da candonga, mas nas plataformas. Portanto, só para confirmar que não podemos confiar na indústria. É isto. Não tinha muito mais... Mas procurei essa história. Isto, neste caso, Spotify e YouTube, atenção. Portanto, alguém copiou a música dela, né? Copiou a voz, as cenas, não sei o quê. E depois aplaudou, e ela, como deve ser independente, não tinha feito copyright lá das cenas dela. E então, o People dos Robôs disse assim: ah, não fizeste copyright, então faço eu. É isto. É assim que estamos. A única forma de resolver isto é, como não podemos confiar nas plataformas para checarem isso, porque eles, como sabeis, conseguem detectar mamilos, mas não conseguem detectar logotipos e coisas que são cópias, mas a única solução é mesmo a arte que o People faz, de alguma forma, distribuir só para humanos, para não andar por aí, e porque se não chegar a eles, depois vão fazer só vão fazer lixo, aquele lixo que eles fazem, sabem como é que é?

Ah, entretanto, a semana passada, aquele atrasado mental do Alex Karp lançou uma espécie de manifesto qualquer. Aquele palhaço. Convido-vos a ler. E também a análise do The Verge. Ah, mais umas quantas. Umas traduções. A tradução é tipo... Como aquilo não é assim muito críptico, então tem que haver umas traduções. Mas não é críptico, é só... Ignorar. Sabem o que é? É burra querer dar para esperto.

Entretanto, vou usar aqui este momento de quebra desta Glimmerine, é isso, Glimmerine, aparato, para vos trazer um pouco de novidades é Eastside Radio. Não tenho as melhores, o fórum, passou-se alguma coisa com o fórum, ainda não percebi o quê, só descobri ontem que não estava no ar, e portanto vamos... Isto é mais um reminder, não podemos confiar. Aquilo era um provider de um fórum, de uma cena open source. Disseram-me que estava-se na boa, tal. Eles têm lá vários fóruns. Hoje está a dar fora o fórum. É isto. Mas o fórum vai voltar mais forte que nunca e provavelmente self-hosted, porque é isso, não podemos confiar. Entretanto, para quem nos ouve, para quem nos ouve aqui e faz rádio connosco, por favor, mandai-me feedback sobre o link que usais para uploadar foto, para escrever a descriçãozinha, essas coisas. É muito importante o vosso feedback, pois claro. Para quem não usa isto, gostava de vos dizer que já agora, people que faz aqui rádio connosco usam um softwarezinho que nos ajuda a automatizar algumas partes da criação desta grelha preenchida de todas as semanas. E esse pequeno websitezinho que people usa, passou a ter mais algumas features e passou a ter um aspecto parecido com o Windows 95. Digam nada à Microsoft, não é? Mas, pá, e no outro dia alguém me perguntou porquê aquilo. E de facto a pergunta tem muita razão de ser. Porquê? Porque raio. Mas, devo dizer-vos que, pá, tive que pensar um bocado. Por acaso não, já tinha pensado de antemão e agora já sei a resposta. É que a internet está muito, muito seca. A internet está tudo igual, os sites estão todos iguais, as páginas está tudo igual, as apps está tudo igual, os perfis está tudo igual. O vosso Instagram e o meu é igual, porque tem uma foto de comida, tem uma foto de não sei o quê, tem uma foto de não sei... é tudo igual, tudo é uma merda. E portanto, a internet precisa ser diferente outra vez. A internet precisa ser estranha outra vez. Fucking weird mesmo. E a internet precisa de... Opa, às vezes, aquela coisa do otimizar para a usabilidade e otimizar para o dólar que entra, não é? Que é o que a Meta faz, a Meta AI, isso acabou, na nossa opinião, acabou essa era, acabou essa coisa de otimizar o software para máxima usabilidade, porque depois é isto, os perfis são tudo igual, tudo escrito com o mesmo tipo de letra, tudo branco em preto ou preto em branco, dependendo do telefone todo, nem sequer é das pessoas, nem sequer são vocês que escolhem se querem invertido ou não, pá, portanto, e para quem nasceu nos últimos 15 anos, peçam alguém para vos falar sobre o MySpace. Provavelmente não há people de 15 anos a ouvir-nos, mas é isso. Eu agora, aqui entre nós, que temos um pouco mais de 15 anos, um dia destes putos de 15 anos vão aparecer e assim, oh, bom, vocês tinham MySpace, em que o pessoal podia escrever... títulos em verde sobre fúcsia e eu não posso, porquê? E têm toda a razão. Portanto, a internet está uma merda, a internet está tudo igual e tem que haver sites estranhos e sites difíceis de usar e sites... nem tudo, não temos que encontrar logo ali, não tem que ser tudo fácil de encontrar. Se calhar às vezes, enquanto estamos à procura do botão, encontramos outra coisa, que é fixe. Também é preciso isso, sites com coisas escondidas. Não está lá tudo, não está tudo no menu. Acabou essa cena do menu, está tudo no menu. Acabou, não há essa usabilidade e não sei o quê, acabou isso. Não, já ninguém tem paciência para isso.
Os sites, depois é tudo. Há três tipos de sites diferentes: há aqueles que parecem a Wikipedia, há aqueles que parecem o Instagram, há aqueles que parecem não sei o quê, é isto. E há aqueles que parecem as finanças. Não pode ser. Não pode ser. Software aborrecido, pá, teve o seu tempo e, portanto, nós acreditamos que o software tem que ser estranho e divertido outra vez. Portanto, é por isso. É por isso que. Vamos continuar a fazer páginas web inusitadas. E atenção que não inventámos nada, há bastante gente a fazer coisas retro e não sei o quê, e Windows clássico também, claro. Algumas muito boas interfaces nesse aspecto, mas é isso. Se calhar agora a seguir fazemos outra coisa qualquer. Próximo site que vocês vão usar vai parecer um Game Boy ou assim. Isto é para quem não curtiu, para quem não gostou muito daquela interface. Esperem pelo próximo, que vai parecer um Game Boy, e depois digam alguma coisa.

entretanto, esqueci-me de vos dizer uma coisa há bocado. Hoje também vi uma notícia boa daquelas Anthropic, não é? Que é aqueles do Claude, que vocês também devem conhecer alguém que isso. Estão a contratar muito people. Não, estão a contratar um people. Não, é assim. Eles estão bem a contratar bad people de produção de música e não sei o quê. Que é uma merda, não é? Que é para fazer. É para. Aconteceu, depois aconteceu àquela artista do folk. Mas estão a contratar people dos eventos, não é? Isto é para um reminder, para quem está aqui a seguir, fica com esta dica. O que é importante é. Não papa esta cena do. A AI não vai fazer tudo, não é? Fica a faltar esta interface do mundo real. Fiquem de olho nisso. Entretanto, não vai haver momento YouTube porque tecnologia não colabora. Eu acho que não consigo fazer o share screen com o iOS e, portanto, para a semana voltamos a tentar, mas para a semana tentamos com Android, está bem? E pronto, mas também isto de a única razão para um gajo continuar a pagar renda todos os meses também é porque semana após semana nos é dado uma oportunidade de mudarmos alguma coisa que na semana anterior estava mal, tentar uma cena que na semana anterior não funcionou bem. É isto, é só por isto que pagamos renda todos os meses, para podermos melhorar as cenas, tá bom? Portanto, aqui estamos, vamos continuar aqui a melhorar as cenas. Entretanto, estamos aqui já próximos daqui do final deste serão de segunda. A parte boa é que volta para a semana, lá está. A parte é que, se não gostaram de algumas partes esta semana, se calhar para a semana vão ser melhores. E atenção, algumas podem piorar, mas às vezes algumas piorarem, primeiro as que melhoram e as que pioram, não é? A matemática pode acabar por ficar positiva na mesma, e por outro lado, às vezes algumas coisas que pioram até foi fixe. Pode não ser o caso aqui, mas noutros casos.

Sabem o que é pena? É esta hora já não haver o breakfast taco. Por outro lado, faz sentido, não é? Porque, pronto. Quer dizer que o pipão. Quer dizer que o pipão aqui sabe as horas. E breakfast taco não é dinner taco.

Fill Up, Grace Jones. Lá para trás, há Christine, Alisa Adele. Não é bem isto, mas vocês percebem. Estrela de Plata. E ainda mais lá para trás, ainda antes, Baby Rose, Leon Thomas, Friends Again. Fill up. E depois deste fill up, fechamos com. Estava mesmo a apetecer-me aqui uma cena mesmo gangsta. Foi uma cena que ficou na playlist da semana passada. Foi uma track que era Restos da semana passada. E é também está aqui para nos lembrar que às vezes nem sempre restos são restos. Ou nem sempre restos são descartáveis. E é isso. Não esta. Esta é Play Lost do já de outra altura. Já não é de agora, já de outra. Não foi da semana passada. Foi de outra semana passada. Não é da semana passada anterior, foi outra semana passada. É isso.

fill-up. E depois deste fill-up e depois deste estouro de P no... Já agora, se quem estiver desse lado souber, então isto é uma sibilante e P é o quê? É uma outra cena, não é? Também há de ser. É isto, chegam agora as horas das despedidas e vamos... deixa-me só ver se isto está com níveis de jeito. Não quero estar a ajustar depois. Não, está bom, está bom. Vamos ficar from the D to the LBC, of course. Yeah. Snoop D.O. Double G e Eminem. Vocês não ouviram nenhuma de gangsters durante hoje, portanto, olha. Até devido que tenham ouvido alguma durante o dia todo.

fechamos assim este serão de segunda aqui na Eastside Radio e voltamos para a semana, claro, uma nova oportunidade para fazermos melhor. Tenho a dizer-vos que estas últimas 24 tracks que estavam nesta, que estavam aqui, não é? Para poderem ser apanhadas, estas hoje nem sequer vão para a playlist, filhos. Este, vocês não estão bem a perceber o que é que estava aqui. É isso. Um abraço, até para a semana.

Bom dia! Hoje dia 9 de 9, aqui estamos nós. Primeiras palavras que saem da minha boca hoje. Hoje começámos com um projeto alemão, o nome da faixa era Lullaby, do Wordelius e Arnold Kay. Depois avançámos já com três faixas de um dos meus álbuns preferidos, para quem me conhece muito bem. Não é para quem me conhece muito bem, mas quem me conhece muito bem sabe que é dos meus álbuns favoritos. Wave, do António Jobim. Lançado em 67, tem aquela capa maravilhosa com a girafa. Há duas versões para essa capa de álbum. Há a versão azul e verde e a cor laranja e cor de rosa. Já escutámos Triste, Wave, e agora avançamos com The Red Blouse. Muito bom dia, fiquem por aí. Estou aqui até às 3, não, até à 1 da tarde.

Inside Me, da insubstituível Minnie Riperton, o álbum Fantastic Adventures, não, Adventures in Paradise, de 76, capa do álbum maravilhosa dela sentada numa poltrona com um leão. É assim mesmo, essa a postura, that's where I'm aiming. Agora vamos avançar com Labi Sif, com My Song, o álbum Crying, Loving, Laughing, de 73, tenho ideia. Estamos assim muito soft hoje de manhã.

já não está tanto calor, parece que uma pessoa já consegue respirar como deve de ser. Últimos dias de verão. It's been so long. Não, ainda falta, ainda vai estar calor. But now you're here. Mas agora desfrutei a temperatura.

Que maravilhosa balada matinal, Labissifen. Devo corrigir, disse mal o nome do álbum, é Crying, Lying. Não, Crying, Laughing, Loving and Lying. Yeah, that's it. Vamos agora avançar com os blues. Jackson C. Frank.

Tivemos agora o gosto de escutar Bob Land com Cool Summer. Já ouvimos esta música várias vezes aqui no programa do Bom Dia. Ouvi recentemente no One Glove Show e agora não me lembro do nome do host do programa, mas ele tocou esta música vai 3 vezes on loop e realmente esta música é mesmo linda de morrer. Cool Summer, Bob Land. Agora avançamos com Dolly Parton, é uma homenagem a outra estrela, grande estrela, que o seu ganhou agora recentemente, já há cerca de 2 semanas, aliás, exatamente há 2 semanas. Just Because I'm a Woman.

Dolly Parton, Rest in Power. Avancemos agora com Joan Baez. 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

Baladas matinais. Avançamos agora com a música tributo de Jim James. Faço o maravilhoso álbum dos Beach Boys, Pet Sounds. I just wasn't made for these times.

Vamos agora ao som de Cindy Lee, das melhores surpresas que tive este ano, este álbum que dura horas, o Diamond Jubilee 2024. Esta faixa tem o nome de Dracula e agora vamos. É impossível ouvir só uma música deste álbum, por isso iremos escutar agora To Heal This Wounded Heart. Cindy Lee.

Oi, oi. Ora, aí está. Tivemos agora aqui um momento em que escutámos estas duas maravilhosas faixas, Diamond Jubilee. Convido-vos a explorar. Prometo que são horas de companhia, de uma ótima companhia. Avançamos agora com uma surpresa. Não vou dizer o que é. Ouçam. Estamos agora quase a entrar. Já quase passou uma hora, são 10h57.

é que estamos mesmo indies. Uau. I keep surprising myself. Álbum dos Smashing Pumpkins.

Álbum de 95, Melancholy, separado, não está escrito como Melancholy, é Melan, é M-E-L-L-O-N e Collie, C-O-L-L-I-E, and the Infinite Sadness. Mas sorriam, ok? Não se deixem levar para esta música assim melancólica e assim romântica. Estamos muito bem dispostas. Avançamos agora com os The Cure, só para top up este momento indie. Nome da faixa é Lullaby. Por acaso, a música, a canção, a composição com que abrimos hoje a janela também tinha o nome de Lullaby, mas algo completamente diferente.

assim mesmo, já passa das 11 da manhã, por isso bora acordar. Continuamos aqui com a... Voltei, revisitei Diamond Jubilee, agora com Gable Vision. Thank you, Sandy.

Tivemos agora o som de Jackson Jones, I Feel Good, Out Your Pants On. Yeah, o nome da faixa é assim um bocado confuso, mas é esse o nome. Composição oriunda do Canadá. E agora vamos avançar com uma descoberta recente, mas apesar de não ser nada recente, creio que é da década dos 70, que é, vou tentar dizer bem porque eu não falo romeno, que é Aura Urzisiano. E é um cover do Wave, que já ouvimos hoje, não é? Para quem esteve atento, ou para quem estava com a janela aberta aqui da Isay Radio, do Jobim. Vejam o que é que acham. Música.

Estamos agora a ter o gosto de escutar Shaky Jake, de Joey McPhee. Esta longa e maravilhosa composição de 13 minutos. Como podemos ouvir aqui a trompete de Joey McPhee. Estamos na década de 70, parece que é a década que estamos a, onde estamos a passar mais tempo nesta bela manhã de dia 9 de setembro. Bom dia àqueles que entraram agora, entretanto. Estamos agora a meio do programa. Já estive aqui à procura da borda d'água, como sabem, que é a rúbrica, a pseudo-rúbrica, a rúbrica do programa, do meu programa de Bom Dia. E tenho aqui uma questão. Falta uma parte da borda d'água. O que é que foi o malandro que veio aqui à cabine, à nave espacial e tirou? I'm trying to cancel my rúbrica. Super entusiasmada para ler a frase no mês de setembro e não encontro. Eu tenho a impressão, eu tenho a ideia que alguém não quer que eu leia aqui a borda d'água.

Foda-se, mesmo agora aqui no topo, climax, aparece aqui o Duo Maravilha. Parece-me que estou a assaltar. Trouxe uma caneca de casa, já fui apanhada. Devo o gosto. E agora partilhar então. Aparenta que em breve haverá um segundo canal nesta estação de rádio, onde vocês terão todos acesso a horas e horas de música. E já está quase a começar, vejam aqueles aqui atrás, é para aqueles que ouvem com os olhos.

Mas sim, vamos falar mais deste canal 2. Está escrito em inglês. Vou tentar traduzir assim on air. Ou não, ou leio em inglês. Deixa-me só pensar um bocado. Pensar. Fiquei aqui com o Joey McPhee. O meu cérebro ainda não está à mesma velocidade que este jazz maravilhoso. Ora, então o canal 2 será maioritariamente off-air, mas assim, ou seja, nem sempre live, mas muitas vezes haverão surpresas, com certeza, e eu sei que irá haver uma muito em breve, mas o canal 2 da Eastside Radio, vocês, caros ouvintes, terão acesso a horas de música já, e replays, que já estão disponíveis naquela plataforma, não é? Que é o YouTube. Pá, e é isso. Stay tuned, fiquem com os olhos abertos e os ouvidos ainda mais.

Ainda estão aí? Preparem-se que eu vou para a segunda chávena de café. Espero que a temperatura hoje não suba. Acho que estão 21 Celsius, que é a temperatura perfeita. E se eu começasse a dizer a temperatura em Fahrenheit, como é que era? Não era.

Tivemos agora o gosto de ouvir um pouco de Italo Disco. O nome desta maravilhosa artista é Josette Martial. Não sei como é que se diz Martial em italiano, mas está dito. O nome da faixa, para quem ouviu, Dr. Jekyll and Mrs. Hyde. Há bocado ouvimos Chá da Bonaire, não sei se anunciei ou se disse. Um bocado a mesma onda, mas eu acho que é anterior, ou seja, dos anos, década de 80. Apesar da Chá da Bonaire estar ativa desde dessa década, o álbum que ouvimos há bocado foi lançado em 2013, o Chá da Bonaire, Chá da Bonaire. Agora não podemos deixar de escutar Mina, não é? Verão, escutamos agora um bocado de Italo Disco, por isso é isso mesmo que vamos ouvir. L'importante è finire. Tenho andado a ouvir bastante esta faixa.

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Ray Charles in the house. Muito obrigada por este momento, Ray Charles. Estamos quase a chegar ao meio-dia. Avançamos agora com Africa Express.

Avançamos agora com os The Cure, só para top up este momento indie. Nome da faixa é Lullaby. Por acaso, a música, a canção, a composição com que abrimos hoje a janela também tinha o nome de Lullaby, mas algo completamente diferente.